0: Vamos jogar, gente, que sai mesmo, viu?
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1: Minha gente, assim chegamos ao fim de mais uma edição da Hora do Brasil. Muito, muito, muito obrigada pela sua companhia, pelas mensagens, pelo carinho de sempre. A gente se encontra novamente amanhã, das 8 às 9 da noite, com mais uma hora acompanhando o melhor da música brasileira, aqui através da Alcance. A Hora do Brasil esteve com você através da Alcance Cordilheira, Canindeju, Misiones, Rádio Cidade Paraguari, Rádio Transcontinental de Alto Paraná, Rádio Império de Amambai. Muito, muito obrigada, pessoal. Que você tenha uma noite ótima. Fique com Deus e até amanhã. Beijos. Tchau, tchau.